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1: Gostaria de apoiar a Fundação, mas pelo que está acontecendo, o fato de lá é muito doloroso.
2: É compreensível de forma natural este sentimento de repulsa.
3: A África do Sul está neste momento a perder diante da República Checa em partida da segunda jornada do Grupo A do Mundial 2026. Ao contrário das outras seleções africanas, a África do Sul não tem apoio dos amantes de futebol no continente africano como resultado dos ataques xenófobos na terra do Rwanda. Boicote à seleção sul-africana vai acabar com a xenofobia? Este é o tema de fundo neste espaço de Praça Pública de hoje, quarta-feira, quinta-feira, dia 18 de junho de 2026. Eu sou Amos Fernando e tu és bem-vindo.
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3: A seleção sul-africana, também mais conhecida por Bafana Bafanas, está a perder diante da República Checa em partida da segunda jornada do Grupo A do Mundial de 2026, que decorre no México, Canadá e África do Sul. Apesar da identidade africana partilhada, a maioria dos moçambicanos ouvidos hoje pela nossa reportagem admite que não vão apoiar a seleção sul-africana. O motivo é a xenofobia. As recentes expulsões de moçambicanos e outros estrangeiros no país vizinho estão a pesar mais do que a solidariedade no continente berço.
1: Gostaria de apoiar a Fundação, mas pelo que está acontecendo, o fato de lá é muito doloroso. Ele está a expulsar moçambicanos, expliquei, não sei. Por isso, eu não vou com a África do Sul. Ele está a fazer com os moçambicanos. É muito doente. É chutar como se fossem frangos. Eles são pessoas como eles. Tinham que sentir.
4: Eu apoiaria a África do Sul, sendo um africano, mas com essa xenofobia que acontece, eu não apoiaria.
5: Eles, quando expulsam, falam de estrangeiros. Não indica que só estão a expulsar moçambicanos. Estão a expulsar mesmo que sejam de outros países, mesmo que sejam países vizinhos, mesmo que sejam de outros continentes.
3: No entanto, o jornalista desportivo da Rádio Nacional de São Tomé e Príncipe, Edmilson Numbe, defende união do continente africano em prol de todas as seleções africanas.
6: De facto, é uma situação que não se pode misturar com o futebol. O futebol une nações e nós, deste continente berço da humanidade, continuamos a ver representações do continente a brilharem nesta grande competição mundial. E, na minha ótica, não seria do bom grado partir por este caminho que poderia aqui aguardar dores, rancores. Claro que a situação é triste, ninguém pode ficar indiferente daquilo que se assiste na África do Sul, mas misturar isso com o futebol, na minha ótica, não justifica.
7: Até porque o futebol, se diz na gíria desportiva, que é o ópio do povo, né?
6: De facto, nós olhamos para as adversidades que as equipas africanas sofreram, sobretudo a chegar ao continente, poderia ser um motivo para estarem cabisbaixo, estarem decepcionados com a recepção que aconteceu no continente, sobretudo num dos países anfitriões, nos Estados Unidos, mas nós estamos a ter resultados que entram para a história do futebol mundial, para a história do continente africano, e eu acho que é esse o caminho. Nós temos é que separar as coisas. Uma coisa é esse aspecto particular que acontece, que é mau, e nós não podemos defender aquilo que está errado, mas só pelo facto de isto acontecer, não podemos dizer que a África do Sul não é da família do continente africano, não merece o apoio do continente nesse aspecto ligado ao futebol.
3: Palavras de Edmilson Numbe, jornalista da Rádio Nacional de São Tomé e Príncipe. Por seu turno, o jornalista moçambicano Raimundo Zandamela compreende a repulsa dos africanos em relação à seleção sul-africana, sublinhando, contudo, que o futebol pode ser também usado como uma ferramenta poderosa na luta contra a xenofobia na África do Sul.
2: Bom, se nós olharmos para o futebol em particular, o futebol envolve emoção.
8: Sim.
2: E emoção é algo que está intrinsecamente ligado ao ser humano, né? E sendo o futebol algo que mexe com as emoções, é compreensível de forma natural este sentimento de repulsa, como dizia. E é respeitável. É claro que isto é um assunto de índole política, mas não há nada que se sobreponha ou que esteja acima à vida humana.
7: Mas, Zandamela, achas que a força que o futebol tem deveria ser usada como um instrumento para pôr fim aos atos xenófobos na África do Sul?
2: Por que não? Se a FIFA tem levado a cabo várias campanhas, não o racismo, não é? A igualdade e tantas outras coisas, por que é que então o futebol não poderia também fazer isto?
3: Palavras de Raimundo Zandamela, jornalista desportivo moçambicano, e cá em estúdio estou com Brahma Darame, jornalista da DW. Brahma, muito boa noite, bem-vindo. O jogo na República Checa, África do Sul, vai ao minuto quase 75. 1-0 vence a seleção sul-africana. Para já, qual é a radiografia que se pode fazer desta partida?
9: Sim, boa noite a nós. A República Checa está a vencer por 1-0. O golo foi apontado aos 6 minutos da partida. Sadlec, o jogador do PSV Eindhoven, emprestado pelo Liverpool, fez o único golo da partida até o momento. A África do Sul está a tentar reagir, mas está a ser difícil para a África do Sul. A África do Sul neste momento precisa de 3 pontos. Perdeu o primeiro jogo, como se sabe, diante do México. E Coreia, a República da Coreia, venceu também o primeiro jogo. Então a África do Sul precisa pontuar, porque senão todos os 3 países terão 3 pontos no grupo A, esta abertura da segunda jornada, e então ficaria muito difícil para a África do Sul se não pontuar hoje, a sonhar com a fase seguinte deste campeonato do mundo do futebol.
7: Uma nota rápida, a África do Sul está a sentir este peso de não ter o apoio do continente africano. Quero uma reação sua em mais ou menos 20 segundos.
9: Sim, tanto os jogadores como a equipa técnica nas redes sociais, quando publicam uma foto, a reação do público africano faz com que, já vimos várias vezes jogadores a saírem de defesa, que eles não têm nada a ver com o que se passa no país, por isso eles pedem apoio dos restantes países africanos à sua seleção, o que está a ser muito difícil.
3: Obrigado, Brahma Darame. Também estamos na praça pública, também hoje no nosso espaço de debate, perguntamos se boicote à seleção sul-africana vai acabar com a xenofobia na África do Sul, e porque as opiniões dos nossos internautas e ouvintes são muito importantes, António Deus esteve a acompanhar o debate. Bem-vindo, António.
10: Olá a nós e a todas e todos os nossos ouvintes e seguidores da DW África. A nossa audiência no Facebook respondeu em peso à pergunta da Praça Pública de hoje se o boicote aos Bafana Bafana, à seleção da África do Sul, irá terminar com a xenofobia. O Afido escreve-nos que não, mas que agora os sul-africanos conseguem sentir na pele que ninguém está com eles. Já o Zungas escreve-nos que pode não acabar com a xenofobia, mas eles saberão, eles sul-africanos, saberão que a África não está com eles. Já o Manuel escreve-nos que a África do Sul está em quarentena para melhor reflexão e saber se quer ser África unida ou quer juntar-se a Marrocos.
3: Obrigado, António Deus. Também podes continuar a deixar as suas mensagens nas nossas redes sociais, no Facebook, TikTok e no YouTube, mas também no WhatsApp. Neste Mundial, as seleções africanas estão a surpreender, batendo de igual para igual com as favoritas do mundo. Foram 4 empates, 2 vitórias e 2 derrotas. Os detalhes com Sara Arnott.
11: Seleções africanas de igual para igual com os favoritos do Mundial. Foram 2 vitórias, 4 empates e 4 derrotas. É que durante muitos anos o futebol africano foi visto como talentoso, mas inconsistente, físico, mas menos organizado taticamente, dizem os analistas, capaz de surpreender, mas não de dominar. A verdade é que essa leitura começa a perder força. Resultados como o empate de Cabo Verde frente à Espanha, atual campeã da Europa, da República Democrática do Congo, Congo frente a Portugal e de Marrocos frente ao Brasil fazem com que as seleções africanas comecem a ser encaradas como adversários fortes. Vamos por grupos. A África do Sul caiu frente ao México, ocupa o quarto lugar e começa a segunda jornada com a República Checa. Marrocos voltou a deixar marca ao empatar com o Brasil, está no segundo lugar e prepara agora o duelo com a Escócia. A Costa do Marfim entrou a vencer frente ao Equador e partilha a mesma pontuação que a Alemanha, o seu próximo adversário. Foi um jogo complicado para a Tunísia, que perdeu frente à Suécia e posiciona-se no quarto lugar. O próximo jogo é frente ao Japão. Já o Egito empatou frente à Bélgica, um jogo bastante disputado, ocupa o quarto lugar e segue-se a Nova Zelândia. Cabo Verde viveu um momento histórico ao empatar frente à Espanha, segurando uma das grandes favoritas da competição. Está no quarto lugar e tem agora o Uruguai pela frente. O Senegal perdeu frente à França, show de Mbappé e Olis deixou o Senegal no terceiro lugar. O próximo jogo é frente à Noruega. A Argélia saiu derrotada frente à Argentina, jogo muito exigente frente aos campeões do mundo, ocupa o quarto lugar e enfrenta agora a Jordânia. A República Democrática do Congo empatou frente a Portugal, somando o primeiro ponto da competição. Está no segundo lugar e o próximo jogo é frente à Colômbia. A vitória do Gana frente ao Panamá garantiu-lhe o segundo lugar. A equipa prepara agora o embate com a Inglaterra.
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3: Os Estados Unidos e o Irão assinaram um acordo que prorroga por 60 dias o cessar-fogo no conflito entre os dois países e para a reabertura do Estreito de Hormuz. Um dos pontos do acordo prevê que o Irão não deverá adquirir nem desenvolver armas nucleares. Cláudia Marques.
8: Depois de muito se especular sobre os meandros deste memorando, uma minuta foi partilhada ontem pelas autoridades norte-americanas. Este acordo provisório centra-se em 14 pontos. O chefe da equipa de negociação do Irão reagiu pouco depois do anúncio da assinatura, defendendo que este acordo representa uma derrota para Washington. Na mesma linha, o grupo xiita Hezbollah descreveu o acordo como uma grande vitória para o Irão. Já o presidente norte-americano respondeu hoje aos críticos do acordo, dizendo que são tolos, invejosos ou pessoas más. Esta declaração de Trump surge depois de alguns comentadores conservadores e até mesmo membros do próprio Partido Republicano se terem manifestado contra o acordo.
3: Obrigado, Cláudia Marques. Por ora, os líderes da União Europeia estão reunidos em Bruxelas, onde estão a discutir o apoio contínuo à Ucrânia.
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3: Ora, Angola é um país maioritariamente jovem. A população em idade ativa cresce a um ritmo acelerado, mas o mercado do trabalho não acompanha esse crescimento. Ficar ou partir é o dilema que muitos jovens angolanos enfrentam hoje. Na nossa voz de hoje, José Adalberto tem mais pormenores sobre este dilema a partir de Luanda.
12: Dados do Anuário do Inquérito sobre Emprego do Instituto Nacional de Estatística de 2026 revelam que a taxa de desemprego na população com 15 ou mais anos é estimada em 28,3%. Muitos jovens, mesmo com formação profissional e superior, enfrentam dificuldades para conseguir emprego e, em muitos casos, o autoemprego e a informalidade têm sido a única saída, apesar dos baixos rendimentos e a falta de proteção social.
13: Perante este cenário, a pergunta que muitos jovens se fazem é manter a esperança ou partir em busca de melhores condições de vida através da imigração.
14: Há quem que pensa que lá no exterior está melhor, há quem que pensa que aqui no país está melhor, isso depende de cada um.
15: Sendo técnico profissional de eletricidade, cá em Angola já bati várias portas em certos locais e até agora nada, meti documento na fábrica da Cuca, Repiango, entre outros. Mas agora, se for na Europa, como eles valorizam esse tipo de trabalho, né, na área de construção civil, eles dominam, então tem um privilégio de poder mesmo lá trabalhar.
3: Nos últimos tempos, jovens estudantes dos PALOPs, com destaque para a Guiné-Bissau, têm sido travados à entrada no Aeroporto Internacional de Lisboa. Documentação incompleta está na origem das retenções que deixam muitos desses jovens à espera durante horas ou até dias numa antecâmara incerta entre o sonho e o regresso. O correspondente DW João Carlos com os desenvolvimentos.
16: Morida Biofa, estudante guineense de 19 anos, veio para Portugal para frequentar o curso de Contabilidade e Gestão no Instituto Politécnico da Lusofonia, mas a chegada a Lisboa, a 1 de maio, ficou retida no aeroporto Humberto Delgado.
17: Cheguei em Portugal pelas 7 horas. Fui direto para o lugar de controle de documentos e encontrei lá um policial e ele me perguntou dos meus documentos. Eu dei o meu passaporte. Depois me perguntou o que eu vim fazer em Portugal, eu disse que eu vim estudar.
16: Segundo a jovem, o polícia que inspecionou os documentos disse-lhe que a declaração de matrícula estava fora de prazo, considerando que o ano letivo 2025-2026 teria já terminado.
17: Aí ele não me disse mais nada, me levou para o segundo controle de documentos.
16: Numa outra secção, a estudante foi sujeita a um vasto interrogatório depois de aceitar assinar um documento para o efeito. Foi um longo processo que resultou no impedimento de entrada da estudante em Portugal ter documentação incompleta.
17: Eu dormi lá 2 dias e não dormi bem, dormi no chão.
16: E só saiu do aeroporto com a intervenção de uma advogada. Morida Biofa é uma de muitos estudantes guinenses retidos no aeroporto de Lisboa nos últimos tempos, alguns dos quais foram repatriados. Além da ajuda de familiares e amigos, os jovens afetados receberam o apoio da Associação Académica Mobilidade de Estudantes da Guiné-Bissau em Portugal. O seu presidente, Michael José Indi, disse à DW que esta situação é recorrente.
18: Desde 2024 temos registrado esta situação de estudantes a serem retidos no aeroporto, sempre com a mesma situação, com termo responsabilidade, é com chegada tardio ao território português, que muitas das vezes não é culpa do próprio estudante de ter chegado tarde.
16: O dirigente associativo lamenta a forma desumana como os estudantes são tratados no aeroporto de Lisboa. Por outro lado, critica os procedimentos das autoridades portuguesas em dificultar a entrada quando os estudantes chegam com todos os documentos em dia.
18: O estudante que já foi atribuído visto, significa que já reúne condições para entrada no território português.
16: Jucimil Correia Seabra, presidente da Associação de Estudantes Guinenses em Lisboa, pede a todas as partes uma resposta urgente, eficaz e coordenada.
19: É fundamental também o envolvimento das entidades consulares, nomeadamente o consulado português, para garantir maior transparência, melhor comunicação e processos mais justos na concessão de vistos do estudante. Evitar que no próximo ano letivo 2026-2027 voltemos a enfrentar os mesmos problemas.
16: De Lisboa para a DW, João Carlos.
3: Muito obrigado, João Carlos. Para já, da atualização do jogo República Checa, ou se preferir Chequia e África do Sul, aos 86 minutos, está a partida empatada por uma bola. De lembrar que marcou primeiro a Chequia por intermédio de Marcel Sadilek e depois respondeu a instantes ao minuto 40, ou seja, 83, o sul-africano Teboho Mokoena, de grande penalidade. Neste momento, o resultado está assim, 1 para a Chequia e 0, aliás, 1 para a República da África do Sul. E por aqui colocamos ponto final a este espaço de Praça Pública de hoje. Hoje, dissemos, é quinta-feira, dia 18 de junho de 2026. Como já sabem, cá voltamos amanhã com o melhor da informação. E como é de hábito, se gostou, partilha, mas também se não gostou, partilha na mesma. Eu sou Amos Fernando, volto a estar consigo numa próxima ocasião. Para já, bom futebol. Esta noite é uma noite também que vai ser muito repleta de futebol. Até à próxima.